0: primeiro é atalhar e ir pelo PAC, que já tem na urgência, que é o truque, sim, já, claro.
1: Já, para o PAC, para pedir, tipo, para ir ao PAC, primeiro tens que ir ao médico da cabeceira.
0: Não, PAC, por exemplo, é um ponto onde ti consideras que se o teu é urgente, que não pode esperar a unha semana, nin a tres días, nin a catro días, é algo que ti vas

díxeme un camareiro que é espectacular, é majísimo. Díxeme, a verdade é que encántame o vosso programa. Eu pensando, equivocouse, non, este señor.